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0: Música Dancing Barefoot, versão de U2. Música original Pat Smith.
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0: 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Ok, agora na Morcegão FM, os Fab Four. Nós acabamos de ouvir o Corpos Celestes, um quadro que rola sempre antes dos programas da Morcegão FM e desvenda as covers de sucesso. 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
0: Agora nós temos 3 músicas dos Beatles, 3 dos Fab Four. E você já pode ver todas elas no site morcegãofm.com.br. Para Morcegão FM, esse é um momento muito especial da programação. É muito importante esclarecer para os mais novos que banda foi essa. A banda Beatles durou menos de uma década, mas mudou para sempre a história da música nos anos 60 e mantém uma influência gigantesca até os dias de hoje. Nós temos na programação, para você ter uma ideia, mais de 70 covers dos Beatles, sem contar as versões solo de George Harrison, Paul McCartney e John Lennon. Tem o Ringo, mas o Ringo foi um cara legal e um baterista mediano. Nós vamos falar agora da conjuntura musical dos anos 60, quando os Beatles surgiram. Vamos falar do final dos anos 50 e começo dos anos 60. Esse é Bill Haley.
14: One, two, three o'clock, four o'clock.
0: Pois é, e nessa ocasião, final dos anos 50, começo dos anos 60, Bill Haley já era um veterano. No começo dos anos 50, o Bill Haley já era um cara muito maduro. Tem mais personagens nessa história. Esse é Chuck Berry. Chuck Berry já tinha inúmeros sucessos, só que ele vivia entrando e saindo da prisão. Ah, sim, tinha o Little Richard. Little Richard já era um gigante, só que Little Richard se converteu e ele levava a Bíblia nos shows e ficou com o filme bem queimado. Esse foi outro cara que se queimou barbaramente. Jerry Lee Lewis, ou Jerry Lee Lewis, como todo mundo chama, né? Ele era chamado de The Killer, porque ele surrava o piano. Só que ele casou com uma prima de 14 anos e acabou gerando um escândalo muito grande na sociedade americana, que era muito repressora na ocasião. Você se lembra que estamos falando da conjuntura do final dos anos 50 e começo dos anos 60. Nessa ocasião, Elvis já era o rei, era o maior ídolo, mas ele estava se afastando para servir o exército. Então, imagine um cenário vazio musicalmente. Agora imagine todos esses gigantes fora de cena. Nesse contexto, aconteceu uma tragédia tão profunda que foi descrita como o dia em que a música morreu. Ela foi narrada anos mais tarde nessa música que você está ouvindo, American Pie, de Don McLean. Foi nesse vácuo, foi nesse contexto que surgiu uma revolução sonora chamada Beatles. Foi uma banda que durou menos que 10 anos, teve uma curta carreira, mas repleta de hits número 1. Uma sequência gigante de grandes êxitos e assuntos curiosos que valem a leitura. A banda teve seus álbuns queimados em praça pública após uma polêmica declaração de John Lennon dizendo que eles eram mais populares que Jesus Cristo. Um outro assunto interessante que vale a pena ler é o que eles aprontaram lá nos bastidores da condecoração como membros da Ordem do Império. Algo cruel demais aconteceu com a banda nas Filipinas. Vale muito a pena ler. Eles tiveram um tratamento muito agressivo sob a ditadura de Ferdinando Marcos. Um outro assunto importante é a participação do empresário Brian Epstein na história da banda. Se o arranjador da banda, George Martin, foi o quinto Beatle devido à sua importância, Brian Epstein teria sido o sexto. Sem ele, nada teria acontecido. Leia sobre o impacto da sua morte na história da banda. Uma outra leitura agradável é a revolução causada pelo álbum Sgt. Pepper's. Esse álbum foi eleito por 10 entre 10 conhecedores como o álbum mais importante de toda a história do rock. São leituras divertidas hoje. Quero lembrar que John, Paul e George lançaram álbuns importantes e de muito sucesso e todos os seus sucessos solo estão na programação da Morcegão FM. Agora você vai ouvir o Momento Beatles, três músicas da banda mais importante de toda a história do rock and roll.
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0: Dancing Days, versão cover de Stone Temple Pilots, original de Led Zeppelin.
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4: 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Pá, pá, pá, pá, pá, pá, pá, pá. 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
10: Agora, no Corpus Celestis, a versão cover de Dancing in the Dark, com a banda Walk of the Earth. Logo em seguida, a versão original com o Boss.

0: Ouvimos a versão original de Dancing in the Dark com Bruce Springsteen. Antes ouvimos a versão cover e muita criatividade nos arranjos com Walk of the Earth.
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19: Do Código de Duelos do Império Russo. Número 1, um duelo só pode ser disputado entre iguais. Número 5, um nobre não tem o direito de desistir de um duelo. Número 58, a ofensa é de caráter pessoal e deve ser resolvida pessoalmente. Número 59, é permitida a troca de um nobre por outro se o crime não puder ser vingado.
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1: 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A disputa entre os dois oponentes está resolvida. A honra dos nobres foi restaurada. A partir de agora, não serão feitas mais alegações pela ofensa infligida.
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4: Só dois tipos de artistas atravessam hemisférios inteiros para dublar a própria voz. O cara de pau e o sem noção. 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
9: Dancing in the Moonlight. Versão cover de Top Loader. 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

0: Dancing in the Moonlight, versão cover de Top Loader. A original foi lançada em 72 por King Harvest.
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0: Nós ouvimos agora o Corpos Celestes. Primeiro a versão que fez sucesso, em seguida a original. Você acompanha o Corpos Celestes na programação a cada 4 horas.
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3: A nossa rotina anda acelerada. É um verdadeiro bombardeio de informações. As notificações não param. No meio dessa correria toda, a nossa atenção é muito disputada. E isso pode aumentar o estresse e o cansaço mental. Quem faz uma reflexão sobre isso é o psicólogo Alessandro de Oliveira. Salve, Alê!
4: Fala, meu grande irmão, grande Renato, brother. É um prazer falar sobre esse assunto. Afinal, a sobrecarga cognitiva é um grande problema que está acontecendo na nossa cidade, no nosso país, no mundo, não é? O que é isso, né? É quando a mente sobrecarregada pelo excesso de informações, interrupções e cobranças acontece no nosso dia a dia. E quais são esses sinais, né? É o cansaço mental, a dificuldade para relaxar e principalmente dormir, ansiedade e aquela sensação de estar sempre atrasado. A primeira dica: desligue as notificações do celular, foque no momento, no presente. Aprecie o sabor da comida quando for se alimentar, quando for viajar, curta a paisagem, se desligue, foque no momento, no presente. Diminua os noticiários, principalmente aqueles que são bem sensacionalistas. Não responda mensagens imediatamente. Leia alguns minutos pela manhã ou antes de dormir. Isso ajuda bastante. Essas pequenas atitudes ajudam a higienizar a mente. E é claro, a dica mais especial de todas: ouça muita música, principalmente Morcegão FM. Grande abraço!
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2: 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Na verdade, eu entrei no meio acadêmico, eu não queria ser advogado. No meio acadêmico eu vi as discussões sobre a sociedade e tal. Com 3 meses eu percebi que era tudo teoria. E ali eu já estava com a intuição forte de que aquela vida não tinha sentido para mim. Eu percebi que eu estava preferindo morrer do que ter aquela vida, que não me parecia fazer nenhum sentido. Enquanto os mais velhos diziam que sim, tinha sentido, é porque eu era novo, que eu não fosse impulsivo, que eu continuasse, terminasse, seguisse. E eu olhava para aquilo e sentia que não, não era. Aí eu encontrei um velhinho no saguão do meu prédio, que era milionário. Morava na mansão, ele vinha pro saguão do meu prédio com a enfermeira, porque ele era viúvo, solitário, morava sozinho naquela mansão enorme. Vinha pro saguão do meu prédio, porque ali ele via gente, conversava, as pessoas conheciam ele, que era conhecido, saiu no jornal e tudo mais. Como milionário, um empresário bem sucedido de importação e exportação lá no Espírito Santo, sem eu pedir nem nada. No dia que eu passei ali saindo e ele estava sozinho, ele falou, menino, senta aqui. E começou a falar o que eu precisava ouvir. Eu fiz tudo o que disseram para eu fazer. E a sensação que eu tenho é que mentiram para mim lá no começo da minha vida. As pessoas me veem como um milionário bem-sucedido, um empresário de sucesso, vitorioso, e eu por dentro me sinto um fracassado. Passei a vida inteira sem pensar na morte, mas eu envelheci, estou com quase 90 anos. Estou tomando um monte de remédios, só posso sair de casa com a enfermeira. Então eu estou sentindo que a porta da morte está aqui na minha frente. Quando eu senti, claro, que a minha vida está acabando, eu olhei para a minha vida, ela tinha perdido completamente o sentido. Velho, esse foi o... Eu saí do lado dele, fui direto para a secretaria da universidade e pedi desligamento. Eu não quero mais ser doutor. Procurar um sentido para a vida. Eu não sabia o que eu ia fazer. Eu sabia o que eu não ia fazer.

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1: Agora no Corpus Celestis, duas lendas do rock fazendo uma cover de Dancing in the Street. David Bowie e Mick Jagger. Em seguida, vamos ouvir o original com Martha and the Vandellas.
12: Oh!

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0: nós ouvimos a original, um clássico da era Motown, Dancing in the Street, com Martha and the Vandellas. Antes ouvimos a cover com David Bowie e Mick Jagger.
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0: Nós ouvimos agora o Corpos Celestes. Primeiro a versão que fez sucesso, em seguida a original. Você acompanha o Corpos Celestes na programação a cada 4 horas.
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0: A Morcegão FM é uma das raríssimas rádios do mundo a contar com um software próprio para comandar a sua programação. Este sistema se chama Bat Radio e foi desenvolvido por André Gergolet. Nossa gratidão a André Gergolet e toda a equipe Morcegão FM. 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
4: 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Aê!
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2: Tem uma moçada aqui na frente que gosta de rock, eu já sinto. 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
3: A nossa rotina anda acelerada. É um verdadeiro bombardeio de informações. As notificações não param. No meio dessa correria toda, a nossa atenção é muito disputada. E isso pode aumentar o estresse e o cansaço mental. Quem faz uma reflexão sobre isso é o psicólogo Alessandro de Oliveira. Salve, Alê!
4: Fala, meu grande irmão, grande Renato, brother. É um prazer falar sobre esse assunto. Afinal, a sobrecarga cognitiva é um grande problema que está acontecendo na nossa cidade, no nosso país, no mundo, não é? O que é isso, né? É quando a mente sobrecarregada pelo excesso de informações, interrupções e cobranças acontecem no nosso dia a dia. E quais são esses sinais, né? É o cansaço mental, a dificuldade para relaxar e principalmente dormir, ansiedade e aquela sensação de estar sempre atrasado. A primeira dica: desligue as notificações do celular. Foque no momento, no presente. Aprecie o sabor da comida quando for se alimentar. Quando for viajar, curta a paisagem. Se desligue. Foque no momento, no presente. Diminua os noticiários, principalmente aqueles que são bem sensacionalistas. Não responda mensagens imediatamente. Leia alguns minutos pela manhã ou antes de dormir. Isso ajuda bastante. Essas pequenas atitudes ajudam a higienizar a mente. E é claro, a dica mais especial de todas: ouça muita música, principalmente Morcegão FM. Grande abraço!
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5: Ah, Geraldinho, pra que você não compra uma bicicleta, senhor?
6: Andar de bicicleta traz diversos benefícios à sua saúde e da comunidade.
5: Deus me livre, rapaz, nunca montei naquilo, não.
6: Ela ajuda a combater o sedentarismo.
5: Mas você é bobo, rapaz, pois com as duas vezes que você experimentar, você aprende.
6: Quem anda de magrela...
5: Ele ainda falou, sei de um menino que vende uma baratinha.
6: Melhora a pressão arterial.
5: Aí logo eu comprei...
6: Fortalece o coração, o pulmão.
5: Quando eu olhei ela, rapaz, eu rodeia de um lado, olhei do outro.
6: Quem anda de magrela...
5: Me arrependi demais, porque amanhã eu não vou parar no lombo desse trem.
6: Está trabalhando os músculos do abdômen.
5: Aprontei bem.
6: E também os dos membros inferiores, como glúteos, panturrilha, quadríceps e parte inferior das costas.
5: Quando eu joguei a perna no lombinho dela, só ela negou pra outra banda.
6: Bicicleta é ótimo pra quem está estressado.
5: Deu um tapa na aba do chapéu e tranquei no chifre dela, rapaz.
6: Quem anda de bicicleta, troca o CO2 do... Por alguns, ande de bicicleta.
5: É bicicleta, isso que eu não tenho confiança mais nunca.
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2: 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Para a tarde e à noite, possíveis. Mas para o fim de semana, a previsão é de. Prepare o seu.
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10: Agora no Corpos Celestes, a versão cover de Dolly Rots para a música de Billy Idol, Dancing With Myself. Logo em seguida, a original.

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Ouvimos a versão original de Dancing With Myself, gravada por Generation X, a banda liderada por Billy Idol. Antes nós ouvimos a cover da banda The Dolly Rots.

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3: Nós estamos aqui lançando a campanha Tecnologia Serviço da Inclusão. Nós acreditamos que a inteligência artificial está aproximando mais, facilitando mais e incluindo mais. Nós percebemos também que poucos sites estão preparados para receber pessoas com deficiências. Nós agora estamos indicando inteligência artificial para quem precisa, porque no fim das contas, tecnologia boa é aquela que está a serviço de todos. Fala aí, Mikael!
4: Salve, salve, morcegada! Mikael por aqui, trazendo informações sobre tecnologia a serviço da inclusão. Hoje eu vou falar de um aplicativo que se chama Eleven Reader. O principal objetivo do aplicativo é transformar qualquer documento, PDF ou qualquer outro tipo de documento em audiolivros.
5: E isso não é tudo. O aplicativo tem ajudado várias pessoas com vários tipos de deficiências, como visual, dislexia, TDAH, entre outros, a darem vida aos seus livros e e-books através de vozes geradas por inteligência artificial. No meu caso, eu tenho deficiência visual total e tenho testado o aplicativo desde outubro de 2024, quando chegou aqui no Brasil. E devo dizer, voltei a ler como gostaria e até melhor do que antigamente. O aplicativo está disponível tanto para Android quanto para iOS e é desenvolvido pela empresa Eleven Labs Inc., famosa por gerar vozes com IA. Inclusive, no site deles você pode tentar gerar a tua própria voz com apenas alguns segundos de áudio. Legal, né? Quem sabe um dia o nosso querido morcegão não eterniza a voz dele como narrador de livros. Seria legal, né, morcegão? Vai daí! Abraço, querido!
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12: Boa tarde, pessoal do grupo. É o Ivan que tá falando aqui. Estou com 15 queijos frescos. E se alguém do grupo se interessar, avisa que eu já tô saindo agora daqui do sítio. É o Ivan que tá falando. Boa tarde a todos.
13: Ô Ivan, boa tarde. O queijo é feito de leite?
12: É o Ivan que tá falando aqui.
13: Ô Ivan, esse queijo aí que você tá vendendo é feito do leite da vaca malhada? Porque eu só como queijo feito do leite da vaca malhada.
12: Boa tarde, é o Ivan que tá falando.
14: Ô Ivan, mas ela falou assim, se o PU do leite der pelo menos 95%, ela vai comprar um pra experimentar.
12: É o Ivan que tá falando.
13: A minha vizinha aqui quer comprar um também, só que ela quer saber, Ivan, quanto tempo faz que essa vaca já deu cria? E se ela come só braquiara ou se ela come ração?
12: É o Ivan que tá falando, nervoso, hein?
14: Ela mandou perguntar pra você quantos furos tem o queijo.
12: Ó, Ó, eu não tenho mais queijo pra vender. Não vou vender mais queijo, eu vou comer tudo. Vou comer todos os queijos. Não tem mais queijo, acabou a conversa. Não tem mais queijo, não. Vou comer todos os queijos. Boa tarde, é o Ivan que tá falando.
13: Ô, louco, você comeu uns 10 queijos.
15: Boa tarde a todos e a todas. Voltei.
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15: Plantão da Rede Globo. Tá, tá, tá, tá, tá, tá, tá. Pá, pá, pá, pá, pá, pá, pá, pá. Painel da Câmara dos Deputados informa. Estão na lista... Vixe, mano, eu tô cego, hein? 383 deputados que pim, piriri, piriri, piriri, pim, registraram a presença no painel. Mas eu olho aqui, pasmem, pasmem, senhores, tá aparecendo aqui o mausoléu do Conde Drácula. As moscas, é uma vergonha, é não ter quase deputado nenhum aqui. Véspera de feriado, Pai Eterno, ajuda nós. É, e tome dois dedinhos.

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0: Ouvimos a original, A Forest, com a banda The Cure, lançada em 80. Antes ouvimos a cover com Frankie Rose.
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17: Do Código de Duelos do Império Russo. 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
7: 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No começo do ano, eu gravei uma mensagem como essa, falando diretamente com o nosso padrinho e dizendo que eu vivo o melhor momento da vida, porque eu estou realizando um sonho. Desde 10 de janeiro passado, eu cuido só da Morcegão FM. Nessa ocasião, nós tínhamos 14 padrinhos mensalistas, e então começamos uma campanha, apenas aqui na Morcegão FM, no grupo de WhatsApp. E eu queria dizer que nós mais do que dobramos o número de padrinhos desde que começamos a campanha em 10 de janeiro. Por exemplo, nos meses de junho e julho, nós tivemos 33 padrinhos mensalistas. Foi o maior número que tivemos até agora, e eu quero agradecer de coração a você, padrinho, que se manteve apoiando, e aos padrinhos que estão chegando. Muito obrigado de coração. Nós formamos mesmo uma família, junto com uma rede de colaboradores. E eu acho isso fantástico. Agora nós precisamos manter e conquistar novos padrinhos para manter o projeto a toda. E agora vamos às novidades. É isso aí, vamos às novidades agora. É um momento de muito entusiasmo para a gente. As ideias, enfim, saíram do papel. Nós temos um novo site e temos um novo aplicativo também. E eu vou pedir a você, padrinho, que baixe o app na Play Store e faça o login com o seu e-mail para curtir as novidades que nós criamos para você. Elas foram pensadas por mim e pelo André Gergolet há quase 10 anos. Dentro do app, depois de logado, o padrinho vai ter um ambiente exclusivo que está sendo apresentado aos poucos. Ao logar, recebe um PIN exclusivo que o identifica como padrinho. 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Todo padrinho mensalista, membro da equipe e também os colaboradores terão um PIN. Esse PIN muda de cor quando o padrinho completa um ano de ajuda. Esta etapa está em andamento e está sendo normalizada e corrigida. Nós vamos pular já para a segunda etapa, que é o padrinho enxergar toda a nossa programação. 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Vamos lembrar que o padrinho já pede músicas na programação. 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Uma outra novidade é que todo padrinho agora é administrador do grupo de WhatsApp. Assim, não precisa pedir para ninguém para adicionar uma pessoa. 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
2: Agora vamos ouvir uma cover da música de Lennon e McCartney, Day Tripper, com a dupla de brasileiros, os dois. Logo em seguida, original.

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0: Ouvimos a versão original dos Beatles, música de Lennon e McCartney, Day Tripper. Antes ouvimos a dupla Os Dois, um projeto incrível que utiliza apenas baixo, bateria e voz. É formado por Ricardo Júnior e Fernando Tomás.
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6: parabéns pra você. 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Até é legal, eu sou a pessoa que mais precisa e gosta da participação e da voz das pessoas.
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6: 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Vocês vão se divertir muito e eu só queria pedir que vocês se divertissem em paz, sem porradaria, sem violência. Rock and roll não é violência.
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1: Você fez muito rápido. Pode ser correr dentada. Quebrada que faz. Não faz. Faz. Muito rápido, entendeu? Se ele fazer o. Agora se fizesse. Poderia ser bateria ou motor de partida, né? Ele ficar primeiro passo sem combustível, né?
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